palmas pra eles, minha gente. Agora vamos tocar, vá. Foi lindo, foi lindo. Parabéns.

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Olá, galera, muito boa tarde, tudo bem, tudo joia, sejam bem-vindos à Teixeira Brasil FM, por fim, hein? Solicito lindo, a pleno, esta quinta-feira, muito agradável, que vamos a passar juntos, por supuesto, até as 13 horas, com tu companhia aí do outro lado. Já no começo, te brindo as vias de comunicação, para que pidas a música que tenés ganas de disfrutar, 095-105-913, a través de SMS, WhatsApp, tu nombre y la música que disfrutamos juntos esta quinta feira linda soleada. Dale, subí el volumen, tengo mucha cosa para ti contar. Mas ahora, Sou Coisa Boa, música en dos cores. Así arranca esta edición de quinta feira de Brasil en FM, vámosla.